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0: 4 horas.
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3: Olá, bom dia, uma excelente quinta-feira com a sua Rádio Vax. Começa aqui esta manhã.
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0: Temos um dia sem nuvens, amanhã tempo igual, máxima de 27, mínima de 15 graus.
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3: A Frente Sindical, liderada pelo Sindicato dos Quadros Técnicos do Estado e de Entidades com Fins Públicos, reivindicou uma atualização das remunerações acima de 5%, além dos 2,3% previstos no acordo plurianual.

0: Bastard Ordens Farmacêuticos apelou à vacinação contra a gripe e Covid-19, lembrando que, apesar de não estar frio, é importante a população proteger-se antes do pico destas doenças.
1: Estar protegido é quando chegar o pico, quer da Covid, quer da gripe, que as pessoas já estejam protegidas. Para isso precisam de se vacinar o mais rapidamente, quanto mais cedo melhor, para que o sistema imunitário responda à vacina e esteja preparado no momento do pico da infecção.
0: No âmbito da vacinação contra a Covid-19, também é alargada a vacinação nas farmácias às pessoas entre 18 e 69 anos com patologias de risco, mantendo-se a vacinação das pessoas entre os 70 e os 84 anos, independentemente da existência dessas doenças.
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1: Vamos aos destaques da Informação Regional. Drones da Malásia a caminho do Alentejo, o investimento pode chegar aos 20 milhões de euros. Alentejo recebe apenas 41 vagas para novos médicos especialistas em 2026. António Zambujo atua em Beja esta sexta-feira e sábado para apresentar Oração ao Tempo. Campo de Tiro de Beja recebe o torneio Leiri Beja, que assinala 30 anos da empresa. Portel, vinhos, gastronomia e música são ingredientes do Alqueva Sunset. Estes são os temas, desenvolvimentos já a seguir.
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1: Vamos ao desenvolvimento da Informação Regional. Uma empresa da Malásia ligada à aviação e aos drones prepara um investimento no distrito de Porto Alegre que poderá variar entre 10 e 20 milhões de euros. Segundo o jornal Eco, já foi assinado um contrato com o industrial Portugal Gateway para estruturar o projeto, sendo apontado um prazo até 2 anos para o arranque da produção. O local da unidade, o número de empregos e o tipo de atividade ainda estão em estudo. A intenção passa por trazer para Portugal capacidade produtiva, tecnologia e emprego qualificado, estando também em curso contactos com outros potenciais investidores. O Alentejo dispõe de 41 vagas de Medicina Geral e Familiar no Internato Médico 2026, num total nacional de 2.338 lugares para formação especializada. Lisboa e Val do Tejo concentra 237 vagas nesta área, o Norte 226 e o Centro 121. A nível nacional, Medicina Geral e Familiar oferece 675 lugares, enquanto as especialidades hospitalares somam 1.595, com Medicina Interna, Pediatria e Anestesiologia em destaque. O número global de vagas praticamente não se altera face ao ano passado, são apenas mais 8. O mapa agora publicado vai servir de base à escolha dos médicos que iniciam a especialidade. António Zambujo regressa à Beja esta sexta-feira e sábado para apresentar Oração ao Tempo no Pax Júlia Teatro Municipal. O novo trabalho, lançado em março, é o 12º álbum de estúdio do músico e nasceu de uma reflexão sobre a forma como vivemos e aproveitamos o tempo. O disco reúne letras de Maria do Rosário Pedreira, João Monge e Pedro Silva Martins. Os concertos fazem parte de uma digressão de 18 espetáculos, depois de 12 atuações no Brasil. Em palco, o cantor natural de Beja estará acompanhado por 6 músicos no regresso à cidade onde nasceu. O Campo de Tiro de Beja recebe este sábado o torneio Leiri Beja, numa competição de tiro desportivo que assinala os 30 anos da empresa que dá nome à prova. Organizado pelo Clube de Caçadores do Baixo Alentejo, o torneio de Fosso Universal começa às 10 da manhã e tem entrada livre. O público poderá acompanhar a competição e conhecer melhor o funcionamento do tiro aos pratos. O programa inclui ainda um workshop de limpeza de armas promovido pelo armeiro Sodarca. Haverá também restauração no recinto, numa iniciativa aberta a atletas, famílias e visitantes. A Albufeira do Alqueva recebe este sábado a 8ª edição do Alqueva Sunset, promovida pela Comissão Vitivinícola Regional Alentejana. A iniciativa parte da Amieira Marina, no concelho de Portel, e propõe um passeio de barco, onde o vinho do Alentejo se junta à gastronomia regional e à música. A experiência pretende celebrar os vinhos e o território num cenário privilegiado da região. O bilhete inclui o passeio a bordo, animação musical e oferta gastronómica, numa iniciativa que cruza a promoção dos produtos alentejanos, turismo e a paisagem de Alqueva. Ponto final das notícias, estamos em permanente atualização.
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1: As tarifas do gás natural aumentam 6,4% a partir deste mês de outubro no mercado regulado. De acordo com a entidade reguladora, os clientes do mercado regulado vão sentir um acréscimo médio de 6,4% no preço da venda final face aos preços em vigor em setembro.

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3: Estamos de regresso para este segundo painel, manhã de quinta-feira, com a sua rádio.
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4: As taxas Euribor subiram de forma muito acentuada em setembro, depois de o Banco Central Europeu ter subido as suas taxas diretoras pela segunda vez este ano. A consequência é conhecida: quem tiver o contrato de crédito à habitação a ser revisto em outubro vai sentir uma forte subida da prestação a pagar ao banco.
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A Associação de Profissionais da Guarda vai manter os protestos, já agendados em conjunto com a ASP, PSP, depois de uma reunião com o Ministro da Administração Interna, terminou sem propostas concretas sobre a alteração do estatuto remuneratório e a revisão das carreiras.

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1: Vamos aos destaques da Informação Regional. Drones da Malásia a caminho do Alentejo, o investimento pode chegar aos 20 milhões de euros. Alentejo recebe apenas 41 vagas para novos médicos especialistas em 2026. António Zambujo atua em Beja esta sexta-feira e sábado para apresentar Oração ao Tempo. Campo de Tiro de Beja recebe o torneio Leiri Beja, que assinala 30 anos da empresa. Portel, vinhos, gastronomia e música são ingredientes do Alqueva Sunset. Estes são os temas, desenvolvimentos já a seguir.
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1: Vamos ao desenvolvimento da informação regional. Uma empresa da Malásia ligada à aviação e aos drones prepara um investimento no distrito de Porto Alegre que poderá variar entre 10 e 20 milhões de euros. Segundo o jornal Eco, já foi assinado um contrato com o industrial Portugal Gateway para estruturar o projeto, sendo apontado um prazo até 2 anos para o arranque da produção. O local da unidade, o número de empregos e o tipo de atividade ainda estão em estudo. A intenção passa por trazer para Portugal capacidade produtiva, tecnologia e emprego qualificado, estando também em curso contactos com outros potenciais investidores. O Alentejo dispõe de 41 vagas de Medicina Geral e Familiar no Internato Médico 2026, num total nacional de 2.338 lugares para formação especializada. Lisboa e Val do Tejo concentra 237 vagas nesta área, o Norte 226 e o Centro 121. A nível nacional, Medicina Geral e Familiar oferece 675 lugares, enquanto as especialidades hospitalares somam 1.595, com Medicina Interna, Pediatria e Anestesiologia em destaque. O número global de vagas praticamente não se altera face ao ano passado, são apenas mais 8. O mapa agora publicado vai servir de base à escolha dos médicos que iniciam a especialidade. António Zambujo regressa à Beja esta sexta-feira e sábado para apresentar Oração ao Tempo no Pax Júlia Teatro Municipal. O novo trabalho, lançado em março, é o 12º álbum de estúdio do músico e nasceu de uma reflexão sobre a forma como vivemos e aproveitamos o tempo. O disco reúne letras de Maria do Rosário Pedreira, João Monge e Pedro Silva Martins. Os concertos fazem parte de uma digressão de 18 espetáculos, depois de 12 atuações no Brasil. Em palco, o cantor natural de Beja estará acompanhado por 6 músicos no regresso à cidade onde nasceu. O Campo de Tiro de Beja recebe este sábado o torneio Leiri Beja, numa competição de tiro desportivo que assinala os 30 anos da empresa que dá nome à prova. Organizado pelo Clube de Caçadores do Baixo Alentejo, o torneio de Fosso Universal começa às 10 da manhã e tem entrada livre. O público poderá acompanhar a competição e conhecer melhor o funcionamento do tiro aos pratos. O programa inclui ainda um workshop de limpeza de armas promovido pelo armeiro Sodarca. Haverá também restauração no recinto, numa iniciativa aberta a atletas, famílias e visitantes. A Albufeira do Alqueva recebe este sábado a 8ª edição do Alqueva Sunset, promovida pela Comissão Vitivinícola Regional Alentejana. A iniciativa parte da Amieira Marina, no concelho de Portel, e propõe um passeio de barco, onde o vinho do Alentejo se junta à gastronomia regional e à música. A experiência pretende celebrar os vinhos e o território num cenário privilegiado da região. O bilhete inclui o passeio a bordo, animação musical e oferta gastronómica, numa iniciativa que cruza a promoção dos produtos alentejanos, turismo e a paisagem de Alqueva. Ponto final das notícias, estamos em permanente atualização.
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1: A Diretora-Geral de Saúde reconhece que as campanhas de vacinação contra a Covid-19 têm tido cada vez menos sucesso junto à população portuguesa depois da pandemia, mas acredita que a adesão de mais de 70% da população à campanha de vacinação deste ano, no geral, se vai manter.
4: Estamos a diminuir cerca de 10 pontos percentuais em cada ano. E nós sabemos que isso é devido a alguns fenómenos de hesitação vacinal. Isto pode ser por fadiga. Porquê? Porque durante alguns tempos e alguns anos a vacinação teve Covid-19, teve taxas muito elevadas. Também existem alguns fenómenos em que começam também aqui a atacar alguns pontos científicos.
1: Diretor-Geral da Saúde a reconhecer que as campanhas de vacinação contra a Covid-19 têm tido cada vez menos sucesso junto à população portuguesa depois da pandemia.
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0: 10 horas.
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Um estudo do Instituto para os Comportamentos Aditivos e Dependências sobre o consumo do álcool, tabaco, drogas e outros comportamentos aditivos analisou também os comportamentos aditivos sem substâncias. As redes sociais digitais continuam a constituir o fenómeno mais disseminado, mantendo-se uma proporção relevante de utilizadores que reconhecem um tempo excessivo de utilização destas plataformas.

0: Temos um dia sem nuvens, amanhã tempo igual, máxima de 27, mínima de 15 graus.
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0: A plataforma Não Dá Mais exige o despejo do ministro Miguel Pinto Luz, uma ação simbólica para alertar para o custo das rendas em Portugal. A plataforma Não Dá Mais esteve em frente ao Ministério da Habitação em Lisboa e leu uma carta de despejo ao ministro Miguel Pinto Luz.
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3: Quase 30% dos adultos portugueses vivem com obesidade, uma doença crónica ainda marcada pelo preconceito e pela desinformação. Embora as consequências físicas sejam frequentemente destacadas, os especialistas alertam para uma dimensão menos visível da doença, que é o impacto na saúde mental.
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0: Ataque implacável. Uma mãe que vive num parque de caravanas tenta proteger os seus entes queridos de uma ameaça que escapou de uma base militar secreta.
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0: 12 horas.
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5: Meio-dia.
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7: Vamos aos destaques da informação regional. Drones da Malásia a caminho do Alentejo. O investimento pode chegar aos 20 milhões de euros. Alentejo recebe apenas 41 vagas para novos médicos especialistas em 2026. António Zambujo atua em Beja esta sexta-feira e sábado para apresentar Oração ao Tempo. Campo de Tiro de Beja recebe o torneio Lady Beja, que assinala 30 anos da empresa. Portel, vinhos, gastronomia e música são ingredientes do Alqueva Sunset. Estes são os temas, desenvolvimentos já a seguir.
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7: Vamos ao desenvolvimento da informação regional. Uma empresa da Malásia ligada à aviação e aos drones prepara um investimento no distrito de Porto Alegre que poderá variar entre 10 e 20 milhões de euros. Segundo o jornal Eco, já foi assinado um contrato com o industrial Portugal Gateway para estruturar o projeto, sendo apontado um prazo até 2 anos para o arranque da produção. O local da unidade, o número de empregos e o tipo de atividade ainda estão em estudo. A intenção passa por trazer para Portugal capacidade produtiva, tecnologia e emprego qualificado, estando também em curso contactos com outros potenciais investidores. O Alentejo dispõe de 41 vagas de Medicina Geral e Familiar no Internato Médico 2026, num total nacional de 2.338 lugares para formação especializada. Lisboa e Val do Tejo concentra 237 vagas nesta área, o Norte 226 e o Centro 121. A nível nacional, Medicina Geral e Familiar oferece 675 lugares, enquanto as especialidades hospitalares somam 1.595, com Medicina Interna, Pediatria e Anestesiologia em destaque. O número global de vagas praticamente não se altera face ao ano passado, são apenas mais 8. O mapa agora publicado vai servir de base à escolha dos médicos que iniciam a especialidade. António Zambujo regressa à Beja esta sexta-feira e sábado para apresentar Oração ao Tempo no Pax Júlia Teatro Municipal. O novo trabalho lançado em março é o 12º álbum de estúdio do músico e nasceu de uma reflexão sobre a forma como vivemos e aproveitamos o tempo. O disco reúne letras de Maria do Rosário Pedreira, João Monge e Pedro Silva Martins. Os concertos fazem parte de uma digressão de 18 espetáculos depois de 12 atuações no Brasil. Em palco, o cantor natural de Beja estará acompanhado por 6 músicos no regresso à cidade onde onde nasceu. O campo de tiro de Beja recebe este sábado o torneio Lady Beja, numa competição de tiro desportivo que assinala os 30 anos da empresa que dá nome à prova. Organizado pelo Clube de Caçadores do Baixo Alentejo, o torneio de Fosso Universal começa às 10 da manhã e tem entrada livre. O público poderá acompanhar a competição e conhecer melhor o funcionamento do tiro aos pratos. O programa inclui ainda um workshop de limpeza de armas promovido pelo armeiro Sodarca. Haverá também restauração no recinto, numa iniciativa aberta a atletas, famílias e visitantes. A Albufeira do Alqueva recebe este sábado a 8ª edição do Alqueva Sunset, promovida pela Comissão Vitivinícola Regional Alentejana. A iniciativa parte da Amieira Marina, no concelho de Portel, e propõe um passeio de barco, onde o vinho do Alentejo se junta à gastronomia regional e à música. A experiência pretende celebrar os vinhos e o território num cenário privilegiado da região. O bilhete inclui o passeio a bordo, animação musical e oferta gastronómica, numa iniciativa que cruza a promoção dos produtos alentejanos, turismo e a paisagem de Alqueva. Ponto final das notícias, estamos em permanente atualização.
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0: 13 horas.
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0: 14 horas. 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

0: 15 horas.
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0: 16 horas. 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

A longa-metragem de ficção foi realizada por Ricardo Oliveira, tem como protagonistas os próprios Capitão Fausto, que contracenam com um elenco excepcional, onde brilham, entre outros, Ana Vilela, Bárbara Lourenço e Zeca Medeiros.

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tão aguardado terceiro álbum dos Hard Bogotá tornou-se agora realidade. Produzido por Joe e gravado nos lendários estúdios It West, em Los Angeles, apresenta 11 canções que compõem o manual de instruções para criar um coração que não sente.

Filipe Carlson revela um novo capítulo no seu percurso com 6 novas canções. O EP será apresentado ainda este mês. A 3 de novembro, o artista sobe ao palco do Meio Arena para a primeira parte do concerto dos Duran Duran.

O extraordinário produtor Purple Disco Machine anuncia a próxima evolução da sua jornada artística com o seu quarto álbum de estúdio, Cosmotrópia, com lançamento previsto para 30 de Abril.

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2: São 17 horas.
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4: Vamos aos destaques da informação regional. Drones da Malásia a caminho do Alentejo, o investimento pode chegar aos 20 milhões de euros. Alentejo recebe apenas 41 vagas para novos médicos especialistas em 2026. António Zambujo atua em Beja esta sexta-feira e sábado para apresentar Oração ao Tempo. Campo de Tiro de Beja recebe o torneio Leiri Beja, que assinala 30 anos da empresa. Portel, vinhos, gastronomia e música são ingredientes do Alqueva Sunset. Estes são os temas, desenvolvimento já a seguir.
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4: Vamos ao desenvolvimento da informação regional. Uma empresa da Malásia ligada à aviação e aos drones prepara um investimento no distrito de Porto Alegre que poderá variar entre 10 e 20 milhões de euros. Segundo o jornal Eco, já foi assinado um contrato com o industrial Portugal Gateway para estruturar o projeto, sendo apontado um prazo até 2 anos para

0: O arranque da produção. O local de unidade, o número de empregos e o tipo de atividade ainda estão em estudo. A intenção passa por trazer para Portugal capacidade produtiva, tecnologia e emprego qualificado, estando também em curso contactos com outros potenciais investidores. O Alentejo dispõe de 41 vagas de Medicina Geral e Familiar no Internato Médico 2026, num total nacional de 2.338 lugares para formação especializada. Lisboa e Val do Tejo concentra 237 vagas nesta área, o Norte 226 e o Centro 121. A nível nacional, Medicina Geral e Familiar oferece 675 lugares, enquanto as especialidades hospitalares somam 1.595, com Medicina Interna, Pediatria e Anestesiologia em destaque. O número global de vagas praticamente não se altera face ao ano passado, são apenas mais 8. O mapa agora publicado vai servir de base à escolha dos médicos que iniciam a especialidade. António Zambujo regressa à Beja esta sexta-feira e sábado para apresentar Oração ao Tempo no Pax Júlia Teatro Municipal. O novo trabalho lançado em março é o 12º álbum de estúdio do músico e nasceu de uma reflexão sobre a forma como vivemos e aproveitamos o tempo. O disco reúne letras de Maria do Rosário Pedreira, João Monge e Pedro Silva Martins. Os concertos fazem parte de uma digressão de 18 espetáculos depois de 12 atuações no Brasil. Em palco, o cantor natural de Beja estará acompanhado por 6 músicos no regresso à cidade onde nasceu. O Campo de Tiro de Beja recebe este sábado o torneio Lady Beja, numa competição de tiro desportivo que assinala os 30 anos da empresa que dá nome à prova. Organizado pelo Clube de Caçadores do Baixo Alentejo, o torneio de Fosso Universal começa às 10 da manhã e tem entrada livre. O público poderá acompanhar a competição e conhecer melhor o funcionamento do tiro aos pratos. O programa inclui ainda um workshop de limpeza de armas promovido pelo armeiro Sodarca. Haverá também restauração no recinto, numa iniciativa aberta a atletas, famílias e visitantes. A Albufeira do Alqueva recebe este sábado a 8ª edição do Alqueva Sunset, promovida pela Comissão Vitivinícola Regional Alentejana. A iniciativa parte da Amieira Marina, no concelho de Portel, e propõe um passeio de barco, onde o vinho do Alentejo se junta à gastronomia regional e à música. A experiência pretende celebrar os vinhos e o território num cenário privilegiado da região. O bilhete inclui o passeio a bordo, animação musical e oferta gastronómica, numa iniciativa que cruza a promoção dos produtos alentejanos, turismo e a paisagem de Alqueva. Ponto final das notícias, estamos em permanente atualização.
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0: 18 horas. 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
1: Vamos aos destaques da Informação Regional. Drones da Malásia a caminho do Alentejo, o investimento pode chegar aos 20 milhões de euros. Alentejo recebe apenas 41 vagas para novos médicos especialistas em 2026. António Zambujo atua em Beja esta sexta-feira e sábado para apresentar Oração ao Tempo. Campo de Tiro de Beja recebe o torneio Lady Beja, que assinala 30 anos da empresa. Portel, vinhos, gastronomia e música são ingredientes do Alqueva Sunset. Estes são os temas, desenvolvimentos já a seguir.
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1: Vamos ao desenvolvimento da informação regional. Uma empresa da Malásia ligada à aviação e aos drones prepara um investimento no distrito de Porto Alegre que poderá variar entre 10 e 20 milhões de euros. Segundo o jornal Eco, já foi assinado um contrato com o industrial Portugal Gateway para estruturar o projeto, sendo apontado um prazo até 2 anos para o arranque da produção. O local da unidade, o número de empregos e o tipo de atividade ainda estão em estudo. A intenção passa por trazer para Portugal capacidade produtiva, tecnologia e emprego qualificado, estando também em curso contactos com outros potenciais investidores. O Alentejo dispõe de 41 vagas de Medicina Geral e Familiar no Internato Médico 2026, num total nacional de 2.338 lugares para formação especializada. Lisboa e Val do Tejo concentra 237 vagas nesta área, o Norte 226 e o Centro 121. A nível nacional, Medicina Geral e Familiar oferece 675 lugares, enquanto as especialidades hospitalares somam 1.595, com Medicina Interna, Pediatria e Anestesiologia em destaque. O número global de vagas praticamente não se altera, face ao ano passado, são apenas mais 8. O mapa agora publicado vai servir de base à escolha dos médicos que iniciam a especialidade. António Zambujo regressa à Beja esta sexta-feira e sábado para apresentar Oração ao Tempo no Pax Júlia Teatro Municipal. O novo trabalho lançado em março é o 12º álbum de estúdio do músico e nasceu de uma reflexão sobre a forma como vivemos e aproveitamos o tempo. O disco reúne letras de Maria do Rosário Pedreira, João Monge e Pedro Silva Martins. Os concertos fazem parte de uma digressão de 18 espetáculos depois de 12 atuações no Brasil. Em palco, o cantor natural de Beja estará acompanhado por 6 músicos no regresso à cidade onde nasceu. O Campo de Tiro de Beja recebe este sábado o torneio Lady Beja, numa competição de tiro desportivo que assinala os 30 anos da empresa que dá nome à prova. Organizado pelo Clube de Caçadores do Baixo Alentejo, o torneio de Fosso Universal começa às 10 da manhã e tem entrada livre. O público poderá acompanhar a competição e conhecer melhor o funcionamento do tiro aos pratos. O programa inclui ainda um workshop de limpeza de armas promovido pelo armeiro Sodarca. Haverá também restauração no recinto, numa iniciativa aberta a atletas, famílias e visitantes. A Albufeira do Alqueva recebe este sábado a 8ª edição do Alqueva Sunset, promovida pela Comissão Vitivinícola Regional Alentejana. A iniciativa parte da Amieira Marina, no concelho de Portel, e propõe um passeio de barco, onde o vinho do Alentejo se junta à gastronomia regional e à música. A experiência pretende celebrar os vinhos e o território num cenário privilegiado da região. O bilhete inclui o passeio a bordo, animação musical e oferta gastronómica, numa iniciativa que cruza a promoção dos produtos alentejanos, turismo e a paisagem de Alqueva. Ponto final das notícias, estamos em permanente atualização.
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0: as ervas tu. 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